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1: Con Pessoa no corazao e para sempre apaixonado por Lisboa, despeço-me de vocês. Sinceramente, obrigadinho.